Esta música nasceu em 1949, em homenagem a José Martins de Azevedo. Para perpetuar sua história, seus filhos também o homenageiam. Pai, nosso maior orgulho é lembrar sua dedicação à família e ao trabalho, sendo o melhor exemplo que conhecemos de honradez e honestidade. Carreiro Sebastião.

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3: 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Bom dia. 4 e 1.

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2: 5:01.

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2: 5:27.

0: prestação, mas tem que pagar.
1: Isso é verdade.
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3: 5:49.

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1: Bom dia, querido povo de Deus. Jesus, eu confio em vós. É assim que se começa um dia. Quem tem fé começa em oração. E em oração, vamos juntos pedir a Deus nosso Senhor graças e bênçãos na batalha de hoje e na batalha da vida, né? Pedindo que o Senhor nos abençoe e nos faça firmes no propósito de servi-lo. Em nome do Pai, do Filho e do Espírito Santo. Amém. Senhor, razão de nosso existir e ponto de chegada de toda a nossa busca humana e existencial. No início desta manhã, queremos pedir a nossa própria conversão. Dai-nos, Senhor, a graça da verdadeira conversão. Ó Deus, por intercessão de Santa Mônica e Santo Agostinho, dai-nos a graça da verdadeira conversão. Ó Santa Mônica, que pela oração e pelas lágrimas alcançaste de Deus a conversão de vosso filho e de vosso marido, olhai para o meu coração amargurado. E nesta manhã, eu coloco esta pessoa em particular para que possa ser abençoada também com a conversão. Santa Mônica, que perseverou na oração e é um exemplo e modelo de mãe, que vossas orações se juntem às minhas para comover o bom Deus, a fim de que Ele, Deus, vivo e verdadeiro, faça com que esta pessoa, por quem rezo, possa voltar ao bom caminho. Ó Deus, por intercessão de Santa Mônica, chame de volta à casa paterna este filho pródigo. Dai-me, ó Deus, por intercessão de Santa Mônica, esta alegria e serei para sempre agradecido. Nesta manhã, reze comigo, oremos. Ó Deus, consolador dos aflitos, saúde dos que em vós esperam, que aceitaste misericordiosamente as piedosas lágrimas da bem-aventurada mãe Mônica pela conversão do filho Agostinho e do marido Patrício. Concedei-nos pela vossa intercessão que choremos nossos próprios pecados e encontremos a indulgência de vossa graça. Por nosso Senhor Jesus Cristo, vosso Filho, na unidade do Espírito Santo, e rezemos um Pai Nosso, pedindo a nossa conversão e a conversão dos nossos familiares. Pai Nosso, que estais no céu, santificado seja o vosso nome, venha a nós o vosso reino, seja feita a vossa vontade, assim na terra

no céu. O pão nosso de cada dia nos dai hoje, perdoai-nos das nossas ofensas, assim como nós perdoamos a quem nos tem ofendido, e não nos deixeis cair em tentação, mas livrai-nos do mal. Amém. O Senhor esteja convosco. Ele está no meio de nós. Que nesta manhã a bênção de Deus recaia sobre

0: Espírito Santo. Amém. Santa Mônica, rogai a Deus por nós. Amém.
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2: 6 e 8.

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3: 6:22.
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3: 6:22.

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0: 6:42.
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1: 722.

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2: É, tá cedo ainda, 7h29.

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1: São 7h35, Jatel.

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1: 7h44, nessa rebimboca.
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1: 7h44, nessa rebimboca aqui.

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1: 9:21.
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1: 9:42.

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4: 10:24. 10:24.

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3: 11:24.
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1: 11:42. 11:42.

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1: Meio-dia e 13.

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2: Meio-dia e 25.
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2: Meio-dia e 25.

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1: Na última segunda-feira, trabalhadores de uma empresa de papel de Lençóis Paulista levaram um baita susto quando, ao manipularem uma pilha de madeiras, acabaram se deparando com uma cobra. Em entrevista ao programa Plantão de Polícia da Rádio Difusora, o cabo PM Cassiano do Corpo de Bombeiros deu mais informações sobre esse encontro inusitado e a captura do animal.
2: Boa tarde também aos ouvintes. Exatamente, no último plantão nosso aí, fomos acionados aí a capturar uma serpente. Encontrava-se ali pelo bairro do Mamedina, próximo à empresa aí que mexe com celulose, papel. O animal estava próximo ali das madeiras. O solicitante nos acionou, mantendo o foco, a visão em cima do animal para não perder ele de vista, conseguimos lograr a captura dele com mais facilidade. Uma jiboia, aproximadamente aí um metro e meio mais ou menos. Pode ter vindo tanto da natureza ou talvez no transporte da madeira, né? E sempre te manter esse cuidado, né? Uma certa distância, mas sem perder a visão do animal, pois o animal é muito rápido, muito comum eles procurar algum buraco, algum espaço e fugir, às vezes entrar dentro de uma residência, né? Então sempre assim, manter uma distância, né? Que seja possível a visibilidade, não perder ele de vista e acionar o corpo de bombeiros para efetuar a captura, né? O animal estava sadio, não apresentava nenhum tipo de ferimento, fizemos a captura dele e o transporte até uma área rural aí distante da cidade para deixar o mesmo na natureza.
1: Uma boa tarde a todos. Continuem com a programação da Difusora. Eu volto logo mais em um novo boletim de notícia.
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1: E agora, para cantar com a gente, eu convido aqui meus amigos Rodolfo e Rodrigo.
2: Obrigado, Padre Nelson, pela oportunidade de participar deste trabalho.

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